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Ustedes perdonem, estamos sendo gravados para um disco que hacemos desde o mesmo show. E agora você vai, parece que você vai aclarar as luzes. Aclarar, se diz? Sim.